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Como imaginar nós dois em frente ao pôr do sol, por avistar o lindo mar, o vento sopra o rosto, respirando marizinha, sentindo a natureza, fazendo o coração pulsar. Os cânticos dos belos pássaros declamam a poesia em forma de sintonia.